0: menino que passar debaixo do arco-íris vira moça,
1: vira. A menina que cruzar de volta o arco-íris rapidinho volta a ser rapaz.
0: A menina que passou no arco
1: era o menino que passou no arco e vai virar menino.